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Obrigada, meus amores. Toda reverência. 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Fui!

Bom dia, estão com a Goretti Gama, diretamente dos estúdios de Portugal. Bom dia, ali a nossa amiga moderadora Polícia, sejas bem-vinda. Um beijinho para a dona senhora Leonor, um beijinho.

ouviram Jarema, Jalarem, né? Jerusalema. E vamos ouvir o Summer Love. Vai para todos. Um beijinho.

Estamos acabado de ouvir este lindíssimo som. Está escrito Celidion, mas não é o Celidion, mas sim é outra Celidion. Love You e com Elans. E o próximo som vamos ouvir o Gustavo Lima. Vamos ver se é o Gustavo Lima. Ela é com a Lainey, sou eu. E vai para todo o auditório da Rádio Portugal Online. Um bom dia para o Eugênio Roménia, outro beijinho para a nossa moderadora Polícia e outro beijinho para o Tuguinho e para todos aqueles que vão se juntando à RPO. Um grande beijinho e uma feliz quarta-feira. Um grande beijinho também para o Marco, que está ali também na minha escuta. Um grande beijinho.

Estamos a acabar de ouvir este lindíssimo som com o Gustavo Lima. E foi para todo o auditório da Rádio Portugal Online. Também quero cumprimentar o Zé Manuel Manel. Seja bem-vindo à Rádio Portugal Online. E vamos ouvir Lady Gaga. E então vamos ouvir este lindíssimo som e remix. É para acordar. E vamos ouvir este lindíssimo som que dedico para todo o auditório da Rádio Portugal Online. Estão com a Gorete Grama, diretamente dos estúdios de Portugal, onde me encontro neste momento. São 8 horas e 29 minutos. Era para entrar um bocadinho mais tarde, mas estava aqui de pé. E então entrei um bocadito mais cedo. E então vou estar aqui durante até às 11 horas. Cá estarei na vossa companhia a vos dar boa música. Vamos continuar e vamos ouvir este lindíssimo som com Lady Gaga.

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1: 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Acabamos de ouvir este lindíssimo som que eu dediquei para todo o auditório da Rádio Portugal Online. E já estamos a ouvir a Inês apenas. Leiria, não desisti. E vai para todo o auditório da Rádio Portugal Online.

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Estamos acabando de ouvir esta lindíssima voz. E já está a rodar Luís Fonsi. E então vamos ouvir este som. Vou dedicar para todo o auditório da Rádio Portugal Online. Para todos aqui nessa linha de chat. Vai para o Zé Manel. Vai para o Eugênio Romênia, vai para a polícia e também para o Tuguinho e para quem está do lado de lá na nossa escuta. Um grande beijinho e também desejar uma continuação de uma ótima semana.

Está acabando de ouvir esta lindíssima som e então vai ali uma música para o Zé Manel. Para o Zé Manel, que hoje está de parabéns, muitas felicidades. E então dedico este som e também vai da parte da nossa amiga moderadora Polícia. Feliz aniversário com o Zé Maro.

estamos a acabar de ouvir este lindíssimo som que veio da parte da polícia, da nossa moderadora polícia, para o Zé Manel. Vou tocar aqui mais duas musiquinhas até a Nanda chegar, que depois vai entrar a locutora Nanda a partir das 9 horas. E depois entrarei mais tarde um bocadinho. E então vamos ouvir o outro próximo som com. Vamos ouvir. E então vou dedicar para o Zé Manel e para Eugênio Roménia e também para o polícia, para a nossa moderadora polícia e também para todos aqueles que se encontram do lado lá na escuta. Bora lá! Não.

próximo som vou dedicar para a locutora Nanda, que ela daqui uns minutinhos cá estará aqui na vossa companhia. Um bom dia para a locutora Nanda. Então me despeço e voltarei às 12 horas e para mais 2 horas de emissão, 3 horas de emissão, mas como andava por aqui, então entrei um bocadinho mais cedo. E então dedico este som ali também para a locutora Nanda e desejar-lhe uma boa emissão. E até daqui a pouco, fiquem bem na companhia da locutora Nanda.

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Olá, muito bom dia para todos os ouvintes da Web Rádio Portugal Online. Eu sou a locutora Nanda e vou estar consigo então aqui durante 2 horas. Para si, um grande beijinho. Uma ótima quarta-feira. Um beijinho também ali para a doutora Gorete, ela que hoje já esteve então aqui na sua companhia, mas daqui a pouco, mais tarde, estará de volta juntinho de si. Bom dia, salinha de chat. Amoreca, um grande beijinho. Um beijinho, Zé Manel, e parabéns. Eugene România, kiss for you, um beijinho ao nosso Tuguinha. Polícia, uma beijoca. E mais uma vez, um beijinho então ali para a nossa leitora Gorete. Bom dia, uma ótima quarta-feira para si também, coladinha ao RPO do outro ladinho de fora, da companhia da leitora Nanda, com muita música portuguesa a passar então aqui para si na minha primeira hora. Bom dia!

isso mesmo, então para si que se vai juntando, sejam bem-vindos à Web Rádio Portugal Online. Bom dia, uma boa escuta para si que está então coladinho também aqui com a locutora Nanda. Quero dar um grande beijinho para a Sónia. Soninha, para ti aquela beijoca da minha parte. Um grande beijinho também então ali para a Ilha Terceira, para a Graça e para o Cláudio. Um beijinho então também ali para a Suíça. Beijoca, beijoca para si, uma boa continuação.

isso mesmo. Bom dia Lenita, bem-vinda também aqui à nossa companhia. Bom dia a todos vocês, bem-vindos à Web Rádio Portugal Online. Eu sou a locutora Nandi e consigo então, vou continuar. Estivemos com o Paulo Fernandes com uma questão de nós, onde eu mando também um grande beijinho então para ele. Aqui da minha parte, um beijinho então para ti. Vamos continuando, o próximo tema vai direitinho então ali para a locutora Gorete. Um beijinho para ela e uma boa continuação.

E isso mesmo, e por aqui então passou este tema que foi direitinho então ali para a nossa leitora Gorete. Um beijinho então para ela. E vamos então continuando com os parabéns hoje também ali ao Zé Manel, é ele que se encontra de parabéns, é que este dia se repita por muitos e muitos anos. Então Zé Manel, um grande beijinho. Bom dia também ali para a doutora Anita, que já se juntou também aqui à nossa companhia.

Feliz aniversário, parabéns a você de toda a equipa então aqui da Web Rádio Portugal Online. Um beijinho então ali para o Sousa Doido, um beijinho para os Açores, um beijinho para a Suíça, estou ali para a minha Janjão e para o Príncipe e a Princesa. Um grande beijinho então para vocês na nossa companhia. Estou com a doutora Nanda Beijoca. Parabéns, parabéns pelo teu aniversário, Zé Manel. Então ele aqui também nos acompanha na nossa saúde.

Parabéns, parabéns, Zé Manel, uma boa continuação na nossa companhia. Bom dia, Duarte Araújo, ele que diz bom dia, alegria, bom dia, Filipe Varela, um grande beijinho para ti. Um bom dia ao meu afilhado Beto Mendonça, também do outro ladinho. Um beijinho ao Paulo Fernandes também. Uma beijoca então para todos vocês. Uma boa continuação na nossa companhia. Eu sou Ananda, consigo até pelas 11 horas de Portugal, meio-dia do Grande Ducado do Luxemburgo, onde me encontro consigo.

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0: Continuando com estes pezinhos de dança com a nossa música portuguesa, bora lá, Fábio Pascoal, quero me apaixonar. Ai não, vamos lá então. Bom dia, sejam bem-vindos. Soninha, já tinha dado um beijinho, mais uma vez uma beijoca.

quando um diz quero me apaixonar, o que é que eles dizem? Digam lá. Estão sempre na cusquice, é verdade. Às vezes é mesmo assim, é só cusquice. Sempre na cusquice. Na farmácia é cusquice, na cabeleireira é cusquice, no Ping Doce é cusquice. E aqui é os DNA. Bora lá. Obrigado, uma grande, grande beijoca.

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Bom dia, Celeste, bem-vinda, te venho aqui à nossa companhia. Bora lá então, aqui na companhia da Nanda, na Web Rádio Portugal Online. Vamos lá então, Banda Lusa. Olha, Lenita, nem de propósito. Vamos lá, um beijinho para ti e vamos dançar aqui na minha companhia. Bora lá, com música bem portuguesa.

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E agora, alto aí para o baile. Sônia, sozinha doida. Lenita, a Celeste, minha Janjão. Se ela tiver uns minutos, porque ela tem os minutos todos acelerados daquele lado. Eu sei, ela não para. O Zé Manel, que hoje está de aniversário. Eugênio România, Moreca. O Tuguinha, a polícia, a Anitta. Bom, agora é tanto também nas arrumações, que é normal, a preparar as suas coisas. Eu quero ver vocês aí todos. Um, dois, um, dois, um, dois. Bora lá, esta é para a salinha de chat.

Nós estivemos com Joana D'Arc. Isto é como na tropa. É verdade. E a minha Janjão, ela marcha, que eu sei que ela que marcha atrás daquele sorriso maroto. E aquela traquina, acredita que ela tem ao fim de dia uma tropa. Um beijinho então para todos vocês. Uma boa continuação na companhia da Web Rádio Portugal Online. Eu sou a Lectora Nanda. E agora para todos do outro ladinho de fora, vocês já têm a vossa participação, não têm? Mas eu hoje não me apetece muito, mas vou passá-las, tá bom? Quem diz a verdade não merece castigo. Ah pá, ó povo, vocês têm que me dar uma vez folga, que é para eu dançar e brincar com vocês. Senão eu nunca consigo. Um beijoca para cima, boa continuação na companhia da Web Rádio Portugal Online. Para todos do outro ladinho de fora, ó filhado, bora lá, aí com essa relbinha aí, as máquinas zum zum zum, Duarte Araújo, beijinho, bora lá ouvir então. E bem então para todos vocês.

Fernando Santana a recordar, a passar então aqui também para todos do outro ladinho de fora, aquela grande beijoca, uma boa continuação para si, Fatinha, aquele beijinho como sempre do tamanho do mundo, uma grande beijoca então para ti, sejam bem-vindos então aqui à minha emissão Música Portuguesa consigo hoje aqui. Então, porque eu acho que amanhã vou estar aqui, ainda não tenho. Oh, moreca, podes-me controlar a agenda? Minha moreca controla, é verdade. Um beijinho então para si, que amanhã vou ao rock também. Mas também, a esta hora, vamos ouvir então o que a banda Fusiforme que diz se apaga a chama. Pois é, se apaga a chama não, que o calor ainda é bom. Ainda estamos nos 25 graus. Vamos lá então, bom dia. Bom dia para si do outro ladinho de fora. E daqui a pouco, praticamente 15 minutinhos, vou começar com a sua participação, ok? Beijinhos!

Use forma. Se apaga a chama, é verdade, e às vezes a chama apaga-se. Mas ainda não se apagou porque ainda temos temperaturas de 20 a 25 graus. E isso é top aqui no Grande Lugar do Luxemburgo. E agora com aquela voz simpática da nossa música portuguesa, também um grande senhor, onde eu já disse, tive o prazer de conhecer pessoalmente e de beber um bom traçadinho de cerveja com limonada ali na Place de Paris, no Luxemburgo, José Alberto Reis, um grande, grande senhor, simpático, uma boa...

0: Deixa passar então aqui consigo. Voltei a bater à tua porta. Vamos lá então? Vamos sim, vamos à primeira participação. E a primeira participação vem-nos de quem? Vem-nos então ali da parte do meu afilhado Beto Mendonça, ele que se encontra também bem coladinho do outro ladinho de lá. E ele diz-me então assim: olá, bom dia, madrinha. Feliz e abençoada quarta-feira com votos de uma boa emissão. Assim que for possível, um tema ao seu gosto para dedicar à sua afilhada e também para mim. Obrigada. Também quero dar os parabéns ao Zé Manel. Muitos parabéns, com muita saúde, paz, amor e alegria. Feliz aniversário. Grande abraço do ouvinte Beto Mendonça. Obrigado, madrinha. Continuação. Uma boa emissão, fui na escuta. Pronto, então um beijinho para ti, afilhado. Uma boa continuação então aí desse lado. É, o meu afilhado quer que eu aprenda o português correto, então agora optou para fazer as participações inscritas. Isso mesmo, afilhado. Para o Natal, pacto um copo. Vamos lá então, continuando. Um grande beijinho, uma boa escuta.
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para ti ali da parte do teu amor e também com um abraço. Então ali para o Zé Manel e Luz, que completa mais uma primavera. Obrigada, filhado, um grande beijinho. E vamos então com Paulo Silva. Bom dia, locutora Nanda, pode passar um tema para si e para todos, assim, bem português também. Olha, veja este que estava então aqui todos seguidinhos. Obrigada então para ti, Paulo Silva, uma boa continuação na Web Rádio Portugal Online. Um beijinho então ali para a nossa locutora Cristina Correia, que ela beija, ok, então para ela ali para o Algarve.

ela é bonita por ser mulher. E as mulheres são bonitas. Obrigado, Paulo Silva. Um grande beijinho também para ti. E agora vamos ao Zé Manela. É verdade, o Zé Manela que veio aqui juntinho de mim e que diz assim: então esta é para agradecer a quem me deseja os parabéns. Beijinho e abraços. Obrigado, Zé Manela. Um grande beijinho para ti. Quem é? O grande cantor dos sonhos, Tony Carreira, com obrigado por tudo que me dá. Da minha parte, Zé Manela, um beijinho. Obrigado eu também pela tua companhia. E já estamos a caminho de 11 horas e 5 minutos. Vamos lá então, continuando com o Dr. Ananda. Bom dia, alegria.

0: Carreira, obrigado por tudo o camadão. Eu tenho aqui uma mensagem de voz e não estou a conseguir então passar. A mensagem não me sai, não sei o porquê. Vou tentar então mais uma vez.
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1: Um beijinho, Duarte, para ti uma boa continuação. Não consigo então passar a participação de Bosch. Um beijinho e um abraço ao Beto Mendonça, ao Pancadinhas. E olha eu aqui, não sei o que é que se passa. Vamos lá.
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0: Marco Paulo com Casa Amarela, que nos vê então ali da parte do Duarte Araújo. Um beijinho para ele, muito obrigado. Maria Brito, beijinho. Um beijinho também então ali para o nosso Pancadinhas Duarte. Eles são todos Duarte aqui, é verdade. Então um beijinho Pancadinhas, uma ótima escuta. Bom dia, 13... 11 horas e 13 minutos, é verdade. Vamos então a mais uma participação que me chega... Então, da parte do Tó Saraiva. É, ele que veio juntinho de mim que diz: bom dia, Nandita, uma boa emissão. Quando der jeito, dedica aí uma música para os três caramelos que estão a trabalhar comigo. Também para ti e para todos os colaboradores e ouvintes da RPO. Obrigado, beijinhos. É, eu aprendo bem. Eu acho que li tudo corretamente. O meu português está a ficar top graças a vocês. É. Então, Tó, um beijinho para ti e um beijinho também para os três caramelos. Espero que sejam docinhos, né? E agora, regressas de José Ricardo. Um beijinho, uma boa continuação.
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E foi então assim a participação que nos veio do Tom Saraiva. O Tom Saraiva que veio também aqui bem juntinho de mim. E que diz então assim, pois é, eu tenho que procurar, eu estou com problemas então aqui no meu Facebook, não sei porquê. Bom dia Nandito, uma boa emissão, quando te der jeito dedica aí uma música para os três caramelos que estão a trabalhar comigo. Também para ti e para todos os colaboradores e ouvintes da RPO. Obrigado Tom, um grande beijinho para vocês, uma boa continuação. E agora vamos à locutora Anitta, ela que já está então aqui a refilar, mas eu amanhã na minha emissão vou estar consigo. Amanhã então ao meio-dia, que tenho a minha secretária, já me disse que é amanhã ao meio-dia. Eu não vou passar participação, já amanhã vou fazer uma emissão, eu para si, para todos vós. Vou anotar na minha agenda o seu nome e eu própria vou dar um tema para vocês. Por isso já sabem, não participem. E agora ela que diz para o meu amor Beto Mendonça, ó afilhada, olha, desliga o telefone e desliga a luz, afilhada. Um beijinho aos dois.

Bom dia, bom dia. Então, para si que se vai juntando, foi então ali da minha afilhada para o seu amor, o Beto Mendonça. Uma beijoca. Oh, Filipe Varela, tu vais apanhar aqueles figos. Ui, delícia. Vamos lá. Quero dar um grande beijinho para Iliana Aparecida. Um beijinho, então. Ela é que diz bom dia. Toca a música de Paulo Fernandes, Liga para Mim. Obrigada, então, Eliana. Obrigado, Paulo. O Paulo que está também a divulgar a Web Rádio Portugal Online. Obrigado. Um grande beijinho também para ti. Um beijinho a todos vocês. Sejam bem-vindos. E não aceito mais participações porque ainda tenho ali 10. Imaginem, 10 em 40 minutos. Não posso. Por isso, amanhã estou de folga, meus amores. Vamos lá ficar com Liga para...

É verdade. E vamos lá então, continuando com mais uma participação. É verdade, então um grande beijinho. E o próximo tema vai com participação Maria Brito. Eu não consigo passar a participação, mas Maria Brito, um grande beijinho. Ela quer dedicar para mim, para todos que estão na sintonia da Web Rádio Portugal Online. Ela que está sempre também bem coladinha aqui a nós. Ficholas, um beijinho para ti. Eu já tinha dado um beijinho, tu deixaste cair os fones, não me ouviste? É? Então. Coloco os fones porque eu já tinha beijado. Uma grande, grande beijoca. Beijoca aqui da minha parte, eu já não sei nada, ficholas. Já não sei nadinha, eu ando perdida. Maria Brito, beijinho. Corisco, beijinho.

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Eu tenho 3 horas de locução hoje com vocês, de emissão consigo. Não são 2. Irei estar consigo até pelo meio-dia de Portugal continental, 13 horas do Grande Ducado do Luxemburgo. Já dá para respirar um bocadinho. Maria Brito, aquele grande beijinho da minha parte. Obrigado pela tua participação. Um grande obrigado a todos vocês. Uma boa continuação na companhia da Web Rádio. Isa, bom dia. Puto Reguila, bom dia. O Corisco, também aquela beijoca. Vamos lá então com a participação do nosso Pancadinhas, que vai com um abraço também para o Beto, para a Anitta. Os parabéns a quem está de parabéns e para mim e para todos nós. Hoje é assim as participações, porque eu não consigo. Se vocês escrevem, eu leio. Se não, tem que ser assim rapidinho. Obrigado, Pancadinhas. Ou Pancadinhas, traíste-me sem pensar. Um beijinho então para ele aqui da minha parte. Já cá volto para mais uma participação.

E assim foi, com participação do nosso ouvinte Pancadinhas, que se encontra do outro ladinho. Uma grande beijoca para si, uma boa continuação. 11 horas e 36 minutos no Grande Ducado. Estou na companhia da locutora Nanda. Para si, aquele grande beijinho.

mesmo então para si, seja bem-vindo ao Luxemburgo. E se por aqui passarem, também bebem um cafezinho, com muito gosto terei o gosto de os receber. Bora lá? Bom dia, ficholas. A minha ficholas, ela que veio juntinho de mim, ela que se encontra também a trabalhar, mas comigo nas orelhas. Ela que diz... Passa aquele tema que te mandei ontem para ti com um grande beijinho. Obrigado, ficholas, um beijinho para ti e uma boa continuação. Já cá volto para continuar com mais um tema lindíssimo. Participação então ali do Zé Manel. Beijinhos.

E foi então ali da minha Ficholas para mim, a nossa leitora star. Obrigado, Ficholas. Um grande beijinho para ti. Vamos lá então, continuando. Boa tarde também ali para o Puto Reguila Matrix, aquele beijinho. Obrigada a todos vocês que se vão juntando e dando também o seu alô. Obrigada a todos. Vamos continuando com o Zé Manel, ele que veio também aqui juntinho de mim e que diz: esta é para uma anónima com beijinhos no coração. E o tema é este que vai então passar. Então, obrigada, Zé Manel, uma beijoca para ti também e para a anónima.

E por aqui então passou este tema, este tema que nos vem então ali da parte do Zé Manel para dedicar a uma anónima. Obrigada, Zé Manel, um grande beijinho para ti e um beijinho para a anónima. Um beijinho também vai para a Iliana, que se juntou à nossa companhia. Um beijinho para o Matrix, um beijinho a todos vocês que se vão juntando do outro ladinho de fora. Uma boa continuação. Um beijinho também para todos os meus colegas locutores e moderadores da Web Rádio. Este tema vai para vocês, enquanto eu organizo aqui mais participações que estão chegando e praticamente 12 minutos me separam da minha segunda hora a terminar, mas começar a terceira hora na sua companhia. Beijinho. Obrigada a todos. Uma boa continuação. Para os locutores e moderadores da RPO.

Gente capa com David Antunes, passo a passo. É, e passo a passo, estamos consigo então aqui na Web Rádio Portugal Online. Para todos os locutores e moderadores, um grande beijinho. Daniel Lopes, este tema vem-nos da parte da locutora Anitta, que quer dedicar para mim. Obrigado, Anitta. Afilhada, um beijinho.

foi então o tema que eu escolhi para a participação da nossa leitora Anita. Obrigada então, afilhada, a ela que queria dedicar para mim. E agora vamos ao Puto Reguilho, que quer um tema para todos nós. Obrigada então, Puto Reguilho, um beijinho também para ti. E o tema é este que ele me mandou. Beijinho.

0: foi então a participação de Puto Reguila para todos nós. Um grande beijinho aqui da minha parte, muito obrigada. É verdade, bom dia, meio-dia em Luxemburgo, 11 horas em Portugal continental. E agora vamos ao Veto Mendonça, ele que quer então um tema para mim, também para mim, mas eu vou ler a mensagem que ele me e escreveu então aqui deste ladinho. Ele que diz: olá novamente madrinha, se houver oportunidade de passar mais uma música para dedicar para si por esta magnífica emissão. Continuação, beijinhos de boa emissão. Se não puder, não tem problema, beijinhos. Eu fui, mas na escuta. Claro que sim, afilhado, uma grande beijoca para ti. E obrigado, eu escolhi este tema, Gotar, ok? Bom dia, bom dia.
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carta a mim mesmo. 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

Isso mesmo, Gotar foi o tema que acompanhou a participação que nos veio da parte do meu afilhado para mim, Beto Mendonça. Obrigado, Beto, um grande beijinho para ti, então, aqui da minha parte. Vamos lá, então, vamos ficando, vamos continuando com o tema já a seguir, que vai com a participação de Zé Manel para a locutora de serviço. Obrigado, Zé Manel, também muito obrigada, um grande beijinho. Já volto para mais uma participação. Depois vou fazer uma pausinha para continuar com as duas últimas participações, ok? Um beijinho e não aceito mais participações.

com An Angel, o tema que eu escolhi para a participação de Zé Manel. Um beijinho para ti, obrigado pela tua companhia. Quero dar um beijinho também ali para o meu vizinho Chiclux, que se juntou a nós. Vamos ficar com o próximo tema que nos vem da parte de Carlos Costa, que diz: Olá, miúdão, um beijinho para ti. Este tema para ti, sem dúvida. Muitos parabéns pela tua lindíssima emissão. Obrigada, Carlos Costa. Um grande beijinho para ti e vamos ficar com o tema que ele me pediu.

E foi então a participação que nos veio de Carlos Costa, que queria dedicar este tema para mim. Obrigado, Carlos, um grande beijinho para ti. Uma boa continuação na companhia da Web Rádio Portugal Online. Merci, Tamara, un gros bisou pour toi aussi, merci beaucoup. E a todos vocês, um muito obrigado. Para todos que se encontram coladinhos à Web Rádio, para todos vocês que já participaram, para todos que vão dando o seu alô, eu vos dedico este tema também. Para todos, com um beijinho da parte da Nanda, e daqui a pouco já volto então aqui para continuar com as participações. Obrigada a todos, uma boa continuação. Merci, bisous, bisous.

0: gosto.
1: E foi então para si, para todos vocês, com um grande beijinho da locutora Nanda. E agora o próximo tema vai ser alguns temas aqui bem bonitos, até que eu depois volto para as participações, as duas últimas participações que eu tenho aqui deste lado. Agora o próximo tema vai direitinho para a Dona Leonora. É verdade. Dona Leonora, aquele grande beijinho então para si, aquele abracinho bem, bem apertadinho. Polícia, uma grande beijoca também para ti. E depois vamos descendo por aí, não é? É verdade. E a música é esta então ali para a Dona Leonora, com aquele grande beijinho da Nanda, com este tema. Fatinha, tu não venhas que não há. Eu sei que tens aí o teu bacalhau com natas, mas um dia eu vou comê-lo. Isso tenho a certeza absoluta que vou comê-lo. Beijinho, Dona Leonora Starlight, com a canção da família. É este tema. Obrigado, aquela grande beijoca para si, Dona Leonora. E vamos ficar com o tema Polícia, aquele beijinho também para ti. Já cá volto, ok? Vamos lá então.

eu estou então aqui consigo, eu peço imensa desculpa, mas fui então ali. É verdade, fui então ali do outro ladinho, então ali, preparar algo. É que eu tinha que fazer um almoço e como me esqueci que tinha 3 horas, adiantei, mas não acabei, não é? E o meu filhote estava então ali, tem que ir trabalhar e faltava algo que só a mãe pode fazer. É verdade, um beijinho então para si. Um beijinho a todos vocês, uma boa continuação na companhia da Web Rádio Portugal Online. Vamos lá então ficar com este tema e já cá volto, então aqui para a minha última participação e um beijinho então para si, um muito obrigado pela vossa companhia.

depois então de Tigueste com Il Mundo, vamos ficar com Levados na Noite. É, este tema então ali, de Paulo Fernandes, que diz, olá, quando tiveres a oportunidade, passa, esta dedico a ti e a todos vocês, mas em especial a ti. Obrigado, Paulo Fernandes, ele que está então do outro ladinho também na escuta. Obrigado, um beijinho para ti. Vamos lá ficar então com o tema que ele me mandou. Eu peço imensa desculpa, é que eu fico aqui um bocado confusa, baralhada. Mas estou aqui consigo, ok? Um beijinho então ali para o Paulo.

E assim estivemos com Levados na Noite. É, então, este tema de Paulo, então, que se encontra do outro ladinho também aqui na minha companhia. Paulo, para ti aquela grande beijoca. Então, já passei aqui também alguns temas, então, uma boa continuação na companhia da Web Rádio Portugal Online. Então, ali o Paulo Fernandes. Vamos lá, então, continuando. Vamos lá continuando. Um beijinho então para todos vocês que já participaram aqui na minha companhia. Dona Leonor, mais uma vez aquela grande beijoca. Então, para a Dona Leonor, para todos os meus colegas locutores. E amanhã eu vou estar aqui de volta pelo meio-dia de Luxemburgo, 11 horas de Portugal Continental. E amanhã não vou aceitar participações. Amanhã vai ser 2 horas minhas aqui consigo. É verdade. Um grande beijinho então para si, uma boa continuação. E agora vamos à minha última participação, que nos vem então ali da parte da locutora Anita. Ela que veio também aqui bem juntinho de mim e que diz então que queria este tema. Passa esta para o teu afilhado com a seguinte mensagem: estou eternamente grata por ele ter entrado na minha vida. Pois é, então olha, fecha bem essa porta. Vamos lá, um beijinho para ti e um beijinho também ali para o meu afilhado.

eu não peço. E por aqui passou então a minha última participação que nos veio da parte da locutora Anita, que queria então dedicar para o meu afilhado, então ali para o Beto Mendonça. Agradeço a todos a vossa participação. E é verdade, eu estou então aqui a terminar praticamente então aqui a minha emissão. Destes 10 minutinhos irão ficar na companhia da locutora Goreta, ela que já esteve então aqui, que acordou logo aqui pela manhã, é verdade, já esteve aqui e vai voltar então consigo. Então, para si, uma boa continuação na companhia da Web Rádio Portugal Online. E para a locutora Gorete vai o próximo tema de Felipe Delgado, Se Pensas Acabar. Então, olha, com uma ótima emissão. Eu amanhã cá estarei então ao meio-dia do Luxemburgo, 11 horas de Portugal. Se Deus quiser, sem participações, mas espero por si, ok? Vão-me dizer que estão daí, que é para eu dedicar um som para vocês. Mas amanhã, quem dedica sou eu, não são vocês. Ah, pois é. Um beijinho para si. Gorete, este tema é para ti.

Então, Filipe Delgado, esta voz portuguesa que eu sou rendida, eu adoro. Uma pessoa humilde, uma pessoa fantástica, é verdade. E acreditem que eu também tenho aqui o meu fantástico em cima das teclas. Eu já não beijo teclas, eu já não beijo nada, ainda bem que estou a terminar, porque está aqui alguém cansado de me ver, então aqui quer-me roubar o lugar. Vocês sabem quem é? É o Milu, é verdade. O Milu é isto, já está aqui, bem deitadinho em cima das teclas, quer o rato, quer os fones, quer música, ele quer tudo. Mas agora irão ficar com a locutora Goreta, eu estarei então amanhã. Obrigada então pela mudança de horário, mais uma vez ao meu colega locutor, por motivos pessoais, pois é, não poderei estar aqui às 13 horas, mas estive antes então aqui consigo. E é assim que a gente partilha também então aqui as emissões na Web Rádio Portugal Online. Até amanhã, se Deus quiser, salinha de chato, muito obrigada a todos. Um beijinho a todos vocês. Ficai bem na companhia da locutora Goretti. Até amanhã a todos vocês. Então, Saraiva, um grande beijinho. E também, então, aí para os caramelos desse lado. Beijoca!

coração, parabéns e tenhas uma ótima quarta-feira. Um beijinho. Um beijinho vai para todos aqui na salinha de chat. Todos sejam bem-vindos e também a todos aqueles que nos escutam do lado de fora. Um bom dia, uma boa tarde ou uma boa noite, onde quer que esteja, na sintonia da rádio.

Estamos a acabar de ouvir este lindíssimo som, e o próximo som eu vou dedicar para a locutora Nanda, para agradecer as 10 horas que esteve aqui na nossa companhia com boa música. E então, para ti, Nanda, ofereço este som para ti com Nuno Santos, Parei no Tempo, para ti com beijinhos.

Estamos a acabar de ouvir este excelentíssimo som que foi para a locutora. Locutora Nanda, para agradecer as suas 3 horas de emissão. Agora sim, vou cumprimentar todos aqui na salinha de chat. Um beijinho vai para o GSSD, um beijinho vai para o Chico Lux, outro beijinho para a Lena. Sejas bem-vinda, um bom apetite e também um bom dia, uma boa tarde, que já são 12 horas e 20 minutos. Um beijinho também vai para a Irane, também para o Álvaro. Um beijinho também vai para a nossa moderadora Isa Neto. Outro beijinho vai ali para a moderadora Polícia, também um beijinho para a dona senhora Leonor e outro beijinho para o Tuguinha Boy e para todos aqueles que nos escutam do lado lá, que estão ligadinhos à Rádio Portugal Online. Uma ótima quarta-feira e também continuação de boa semana que vos desejo a todos. Também vai um beijinho para o Marco, que está ali também na minha escuta. Um beijinho para ti, tudo bom? É para a Luz, também para a Hilda Gama, para todos aqueles que nos escutam. Um beijinho muito grande vai para a minha terra natal, para todos os madeirenses e também para as Ilhas dos Açores. Um grande beijinho para as Novilhas e também vai outro beijinho para a Ilha do Porto Santo, a Ilha Dourada e para todo o continente e arredores onde me encontro aqui em Portugal e também espalhados por esse mundo fora. Um obrigado por estar na nossa companhia, na companhia da Rádio Portugal Online. Um grande beijinho bem grande nos imigrantes e também para aqueles que já estão a trabalhar, que suas férias já merecidas acabaram, mas virão outras. E também um grande beijinho para todas aquelas pessoas que estão a passar um mau momento, estão doentes. Tenho fé e esperança e um grande beijinho nos vossos corações. E então vamos ouvir o próximo som. Vai para todo o auditório da Rádio Portugal Online.

0: Som que eu dediquei para todo o auditório da Rádio Portugal Online. Também quero mandar um grande beijinho também ali para Batista Matos, um beijinho. E também vai um beijinho para o Duarte Araújo. Um beijinho também para o Duarte Pertello. E então vamos ouvir a primeira dedicatória que vem da parte do nosso amigo. Como é que ele se chama? O Duarte Araújo, que está na ilha de Jersey. Vamos ouvir a mensagem que ele tem para nos dizer.
1: Boa tarde, Guareta. Aqui é Eduardo Araújo, da Ilha de Jersey. Gostaria de oferecer aí a música para a gente todos. E obrigado à Ananda pela boa emissão que ela fez. E tudo bom para todos. Vai para... Eu gostava de mandar agora uma música para todos os nossos ouvintes. E locutores estão na escuta da Portugal Online. Pode ser aí a do... Um abraço ao imigrante Lúlio Jardim, se a favor, se puder pôr. E tenha boa emissão e tudo bom que tu na escuta. Fui.
0: Obrigado, Duarte Araújo, pela sua mensagem. Eu, por acaso, tenho música do Lidório Jardim. Eu vou passar esta, e vem da parte do nosso amigo ouvinte, Duarte Araújo, da ilha de Jersey. E então, eu escolhi... como eu tenho aqui música também do Elidori Jardim, e então escolhi esta, não sei se tu gostas, passado e presente do Elidori Jardim, da parte do nosso amigo Duarte Araújo. Um beijinho para si e tudo bom por aí, também para a sua família, vejo também que é madeirense. Um beijo a todos os madeirenses, um grande beijinho. E então vamos ouvir Elidori Jardim, passado e presente, que vem da parte do nosso amigo Duarte Araújo. Vamos então ouvir.

0: Estamos a acabar de ouvir este lindíssimo som com o Litório Jardim, que veio da parte do nosso amigo ouvinte, Duarte Araújo, que queria um som do Elidório Jardim, passado e presente. E também agradecer também a vossa companhia. Foi para todos os imigrantes e para todos os madeirenses, claro que sim. E vamos ouvir o próximo som. É uma dedicatória que também já está dependente. Amanhã eu entrei um bocadinho, uma hora antes da locutora Nanda. E também o Duarte, também é Duarte Protelo, que é o Pancadinhas. E vamos ouvir a mensagem do Pancadinhas. Vamos ouvir o que ele tem para nos dizer.
1: Bom dia, amiga. Uma feliz quarta-feira para si e a família deste lado, que houve meia semana. Uma boa missão e agradecer-lhe todos os dons e a doutora. Vai lá que o Duarte Pancadinhas, o homem da Tafoneia. Então, um tema para a malta da Tafoneia e para o Beto. E uma música de parabéns, que é um amigo meu que está a aniversário hoje. Obrigado.
0: Obrigado,
1: Vamos lá.
0: obrigado, obrigado, Pancadinhas, pela sua dedicatória que já devia ter já feito, mas a minha hora foi a entrar às 2. E então, Pancadinhas, também o nome se chama Duarte, também o meu irmão também chama-se Duarte, o meu cunhado também chama-se Duarte, é tudo Duarte. Olha, e então eu escolhi para a tua dedicatória, também para o teu amigo que está de parabéns. E também vamos ouvir mais um madeirense, Álvaro Florença, agradecer o dia a dia. Também vem da parte do nosso amigo Pancadinhas. Bora lá!

Estamos a acabar de ouvir este lindíssimo som com o João Vinagre. Não, minto, Álvaro Florença, a agradecer o dia a dia. Fui da parte do nosso amigo Pancadinhas, que queria dedicar ao som para todos os ouvintes, também para o Beto, também para quem está de aniversário. E então, Pancadinhas e Duarte Araújo, eu vou oferecer este som do João Vinagre, compartilha com todos. Dá-me tudo o que sentes, do João Vinagre, novamente um madeirense cantor, também que tem uma voz linda e canta muito bem, João Vinagre.

Estamos acabando de ouvir o João Vinagre. Dá-me tudo o que sentes. Foi ali para os nossos amigos, para o Duarte Araújo e também para o Duarte Pretelo, que é o Pancadinhas. E agora vamos ouvir o próximo som. Vamos até à Ilha da Madeira novamente e vamos ouvir o Quintinho, o João Quintinho. O Bailinho Feliz, o Bailinho Feliz, eu vou dedicar para todo o auditório da Rádio Portugal Online e para desejar a todos uma feliz quarta-feira, continuação de uma ótima semana. E vamos então ouvir o próximo São João Quintinho. Bora lá!

Acabamos de ouvir o João Quintinho, Bailinho Feliz. Foi para todo o auditório da Rádio Portugal Online. Vamos ouvir o Ricardo. Ricardo, volar contigo. Vamos ouvir este lindíssimo som. Dedico para todo o auditório da Rádio Portugal Online. Um grande beijinho, um bem-aja a todos e uma feliz quarta-feira para todos.

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Estamos a acabar de ouvir este lindíssimo som que eu dediquei para todo o auditório da Rádio Portugal Online. E vamos ouvir a canção do imigrante, música portuguesa, e vai para todo o auditório da Rádio Portugal Online.

lindíssimo som que eu dediquei para todo o auditório da Rádio Portugal Online. Quero cumprimentar o António, seja bem-vindo. Um beijinho para si e também para a sua esposa. Outro beijinho vai para o Nidjan, que o Nidjan entrou e depois caiu. E sejam todos bem-vindos à Rádio Portugal Online para todos aqueles que se encontram do lado de lá, que estão ali ligadinhos à Rádio Portugal Online. Então vamos ouvir o próximo som. Vai para todos, sem exceção, para todos os ouvintes, também para todos os locutores e moderadores.

estamos a acabar de ouvir este lindíssimo som que dediquei para todo o auditório da Rádio Portugal Online. Uma ótima tarde de quarta-feira e também continuação de uma boa semana feliz para todos. Um grande beijinho, um bem-ajam a todos. Um grande beijinho para todos os madeirenses, para toda a minha família também, para todos os Açores, as nove ilhas dos Açores e também para a ilha do Porto Santo. Um beijinho para tudo aqui onde eu moro, aqui no continente. Um beijinho também para todo o continente e arredores e também para todo o mundo. Para aqueles que estão fora de Portugal, um bem-ajam a todos, um bom trabalho. E então aqui vai as comadres sem filtro. Vai para todo o auditório da Rádio Portugal Online.

Estamos a acabar de ouvir este lindíssimo som, Comadres Sem Filtro. Foi para todo o auditório da Rádio Portugal Online. Vamos ouvir Jéssica Allen, Porque Me Fez Te Amar. Eu vou dedicar este som ali para o Marco que está ali na minha escuta, com um grande beijinho, que ele também logo vai estar pelas 21 aqui. Às 21 horas. E então, para ti, Marco, com um grande beijinho no teu coração.

Estamos a acabar de ouvir este lindíssimo som que eu dediquei ali para o Marco, para lhe desejar uma ótima quarta-feira e uma continuação de boa semana. Um grande beijinho. Vamos ouvir o próximo som. Vou dedicar para todo o auditório da Rádio Portugal Online. Com um grande beijinho.

Ouvir esta lindíssima som que dediquei para todo o auditório da Rádio Portugal Online, para todos os locutores, moderadores e ouvintes da RPO. Quero cumprimentar quem acabou de entrar na salinha de chat, a Eliane. Seja bem-vinda e uma ótima quarta-feira para si, e seja bem-vinda. E vamos ouvir o próximo som. Vamos ouvir Júlia Iglesias com a Tânia, quem será? Vamos ouvir então este lindíssimo som de antes dos spots da Rádio Portugal Online.

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0: Estamos a acabar de ouvir este lindíssimo som que dediquei para todo o auditório da Rádio Portugal Online. E vamos continuar e vamos ouvir o próximo som. Vai para todo o auditório da Rádio Portugal Online. E vamos ouvir este lindíssimo som que eu dedico para todos aqueles que estão do lado lá na minha escuta, na escuta da Rádio Portugal Online.
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estamos a acabar de ouvir este lindíssimo som. Adoro Amar Você com Jason Moraes. Foi para todo o auditório da Rádio Portugal Online. Quero cumprimentar quem acabou de entrar aqui nessa linha de chat, o nosso amigo, locutor e colega Irocides. Irocides, sejas bem-vindo. Um beijinho para ti e também desejo-te uma feliz tarde de quarta-feira e uma continuação de boa semana que eu te desejo, e também para todos aqueles que se encontram do lado lá, uns vão, uns vêm. Uma ótima tarde de quarta-feira e são todos bem-vindos à Rádio Portugal Online. Estão com a Gorete Gama, diretamente dos estúdios de Portugal Online.

vamos acabar de ouvir este lindíssimo som com Alberto Montoya. Podem passar 3 mil anos. Foi para todo o auditório da Rádio Portugal Online também. Quero cumprimentar quem acabou de entrar na salinha de chat. Emília, seja bem-vinda. Um beijinho. Vamos ouvir então o próximo som ao salto de Portugal para a França, fado mix. Então vamos ouvir este fadinho mix.

0: Acabamos de ouvir este lindíssimo salto de Portugal para a França, o fado mix. E vamos ouvir, por que não, um fado, o fado mesmo, Sara Correia. E o fado português, eu vou dedicar este fado a todos. Vamos ouvir este lindíssimo fado. Dedico para toda essa linha, vai para a Emília, vai para a GSED, vai para o MR, vai para nossos moderadores Irene e Álvaro, para a nossa moderadora Isaneto e para a Tuguinha também, para o Luctor e o Cid e para todos aqueles que se escutam do lado de fora. Um grande beijinho. Neste momento são 14 horas e 15 minutos. Estão com a Gorete Gama, diretamente dos estúdios de Portugal. E então vamos ouvir este lindíssimo fado.
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lindo fado da Marpeu, adoro fado. E fui assar a carreira, fado português. Por que não ouvir mais um fado? E vamos ouvir a Cuca Roseta, baladas. E então, balelas, acho que é balelas que se diz. E então vamos ouvir este fado de Cuca Roseta, fado bailado.

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2: Acabamos de ouvir este lindíssimo fado e já estamos a ouvir o Duarte Lisboa. Fica comigo, amor, fado romântico português para recordar. E vai para todo o auditório da Rádio Portugal Online.

Estamos a acabar de ouvir o Duarte Lisboa. Fica comigo, amor, fado romântico, português, para recordar. E vamos ouvir o próximo som. É um fado. Vamos ouvir Ana Moura. Diz fado. Diz fado e vai para todo o auditório da Rádio Portugal Online.

acabamos de ouvir este lindíssimo fado de Ana Moura e vamos ouvir o Marisa. Ai, que me dera, e vai para todo o auditório da Rádio Pública.

Acabamos de ouvir este lindíssimo fado com a Carminho, com o quarto do fado. E vamos ouvir o próximo, sou mãe, o fado original. Vamos ouvir este lindíssimo som que eu vou dedicar para todo o auditório da Rádio Portugal Online.

Vamos acabar de ouvir este lindíssimo fado. Foi para todo o auditório da Rádio Portugal Online. A minha missão está quase mesmo no final. Também quero cumprimentar quem acabou de entrar na salinha de chat. Foi o nosso amigo locutor virtual, que daqui por uns minutinhos cá estará aqui na vossa companhia. Também uma boa tarde ali para a locutora Anitta e também para o Beto. Uma ótima tarde para todos. E a minha missão está quase a chegar ao fim. Estas 3 horas que estive aqui na vossa companhia a vos dar boa música. E agora, de seguida, eu não conheço esta música, eu saquei há bocadinho, mas eu vou dedicar ali ao virtual para desejar-lhe uma boa emissão. Maria Joana, vamos a ver o que é que vai sair daqui para o virtual e para desejar-lhe uma boa emissão, com todo o respeito e carinho. Então, este som vai para ti, Maria Joana.

Acabamos de ouvir este lindíssimo som, eu não o conhecia. Maria Joana, foi com todo o respeito que eu dediquei ali ao virtual para lhe desejar-lhe uma boa emissão, uma ótima quarta-feira e continuação de boa semana, uma boa continuação de boa semana para todos. E vamos ouvir Mamma Mia, Mamma Maria, assim é que é. E vai para todo o auditório da Rádio Portugal Online.

também mais cedo, ficam bem na companhia do virtual, que também traz boa música e bom divertimento, e agradecer a todos aqueles que estiveram do lado de fora, ali ligadinhos à Rádio Portugal Online. Um grande beijinho para a minha terra natal, para a Ilha da Madeira, para toda a minha família, para todos os meus irmãos que estiveram também na minha escuta. Obrigado, Paulo, o Duarte, o Cláudio, o Carlos. Um beijinho a vocês todos. E um

para as novilhas dos Açores, um grande beijinho. E para todo o continente onde me encontro e para todo o mundo fora de Portugal, um grande abraço, um beijinho.

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oficial do Campeonato de Futebol Online, deixar a vossa sessão musical indicatória. Facebook Adores da mesma forma, deixar a vossa mensagem de voz ou entrar comigo em direto, basta escrever no mensagem, gostava de participar da transmissão virtual, automaticamente chamarei vocês para trás e meterei vocês em direto comigo. Participem se quiserem, se não vai vocês, não morro, só dou beijo às meninas, abraço aos meninos. Vamos então ao primeiro tema, como manda a praxe, vai sempre para o locutor ou locutor que acabou de ser serviço, então para a minha doce colega, a locutora Gorete Gama, Alice Ruiz Madrense, com um beijinhozinho para ela, então para ela escolhi um blues. Bem, então por aí, Blight Form de Breeze Blues. Toma lá, segura que é teu com um beijinho. E parabéns pela tua missão.

E deixamos então o primeiro tema, como manda a praxe, vai sempre para o doutor, o doutor que é o seu serviço. O Pedrinho então para a minha querida colega, doutora Guaratiga, a Marlene Soura de Madrense, com um beijinho assim para ela. E uma boa tarde, e até Barcelos, Estrada do Galo. Vamos já para o próximo tema. Antes de irmos para o próximo tema, aproveito para anunciar que as minhas emissões só terão uma dedicatória por pessoa, que é para as emissões chegar para todos. Não uns se sentirem queridos, outros ajeitados, eu aqui trato todos da mesma forma, todos são tratados por igual. Vamos então para o próximo tema, que vai direitinho para todos vós e por casa, que escutam pelos players, iPhones, tablets, telemóveis, Facebook, TuneIn, Rádios.com, Sotimas Móveis, Bavarado Portugal Online, colegas dos doutores de Pano, nossa linha de parceria, portugueses de Portugal, Norte, Sudeste, Oeste, os emissores também surgentes, a nossa vida irmão Brasil, portugueses brasileiros, comunidades portuguesas pelo mundo, portugueses e imigrantes de Portugal para o Norte, também que a linha oficial, um abraço para o Inside, para o Ironside, beijinho para a Goretti, beijinho para a Anitta, um abraço para o Tinha Boy, chefe das armas, beijinho para a Isa Neto, coisa boa. Beijinho para um abraço para o Álvaro, um beijinho para a sua esposa Irene, um abraço para o MR, um abraço para o L Router 69, 66 RE, um abraço para o Gomes e um beijinho à Emília. Todos cumprimentados? Beijinhos às meninas, abraço aos meninos, também lá, vem então por aí a Rádio Portugal Online, o melhor em música, Vive of the Island, também lá, segura que é vossa.

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Ainda chamo-te então para trás, Rádio Portugal Online, o melhor em música, Via of the Island. Pedrinho, para todos vós, como já as meninas, abraço aos meninos. Vamos então ao tema de abertura para mais um Frequência Máxima, vem então por aí. Virtual J, Frequência Máxima, o melhor em música, de Hopeful Honk, também lá, segura a vossa.

E deixamos então o tema de abertura para mais um Frequência Máxima Top Hits. Dedicatórias estão abertas para todos vós, caso queiram participar. Se não é vossa, venham aqui no meu privado ou aqui pelo Face. Tanto faz, podem vir por qualquer um dos lados, podem entrar comigo em direto se quiserem. Basta escrever no mensagem, gostava de participar na tua emissão. E eu boto vocês em direto comigo. Vamos então para o próximo tema. Deixamos então Virtual J, Frequência Máxima, melhor em música, de Hopeful Honk, foi o tema. Vamos então para o próximo tema, e o próximo tema vai já direitinho para a Isa Neto. Lindona, coisa boa. Vai para ti com um beijinho de senhor no teu coração, mas à tarde, toma lá, para ti escolhi um belíssimo tema. Mariachi, Melodic Tecno, Retumba la Tierra. Toma lá, segura que é teu com um beijinhos. E uma santa tarde para ti.

E deixamos então para trás o tema que teve por nome Mariachi Melodic Tecno Rumba la Tierra, Retumba la Tierra, que foi direitinho para Isa Neto, lindona, coisa boa, foi direitinho para ti com beijinhos e uma santa tarde para ti com tudo bom, beijinho meu. Vem então por aí o próximo tema, e o próximo tema é este, antes de começarmos as dedicatórias, vai já para o meu colega doutor Anside, com um forte abraço para ele, ele que é o nosso locutor do rock, vai direitinho para ele, um arzinho de rock para ti, direitinho até Faro, precisamente, Algarve, toma lá, seguro que é teu, espero que gostes. Vem então por aí o tema que tem por nome Dusty Strings, Iron in My Veins, toma lá, seguro que é teu, com um forte abraço.

0: E deixamos então o tema que eu mandei direitinho para o meu colega doutor Anside, ele que é o locutor do rock. Mas tinha para ele, de até Faro, precisamente Algarve, como se tarde, deixamos então Dusty Strings, Iron in My Veins. Pois tinha para ti com um forte abraço. Vamos então já ao próximo tema, e o próximo tema que virá já por aí, vem da parte da minha querida colega doutora Gorete Gama, além de Sorriso Madrense. E ela chegou a mim. Queria indicar especialmente para os meus manos que estão na tua escuta, Paulo, Duarte, Cláudio, Carlos e José. Amar é cuidar, Bruno e Marroni. Eles que nos escutam desde a Madeira, fortes abraços para vocês, bem então por aí, Amar é cuidar, Bruno e Marroni. Então, bem lá, segura que a voz, da parte da vossa mana, agora é Tigama, além de Sorriso Madrense.
1: 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Porque amar não é só sentir falta, não é só mandar mensagem de manhã, não é só postar uma foto juntos. Amor aparece quando ninguém está olhando, na preocupação silenciosa, não chegou bem? No copo de água deixado na cabeceira, na mão segurada quando o outro está com medo. Porque no fim, amor não é aquilo que você promete, é aquilo que você faz.

Talvez você esteja esperando grandes provas de amor, mas talvez esteja procurando no lugar errado. Amor também está nas coisas pequenas, é lembrar que a outra pessoa teve um dia difícil. É ouvir a mesma história mais uma vez. É perguntar o que aconteceu. E realmente esperar pela resposta. É perceber que o outro está diferente antes mesmo que ele consiga explicar. É não usar uma fraqueza como arma. É respeitar os limites. É estar presente sem precisar ser chamado. Porque quando alguém realmente importa, você não cuida apenas quando tem medo de perder. Você cuida porque aquela pessoa tem valor para você. E existe uma diferença enorme entre dizer que ama alguém e fazer essa pessoa.

paixão, eu te amo, pode ser bonito. 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

E deixámos então um belíssimo tema na voz de Bruno Marroni, que veio da parte da minha querida doce colega lutora, agora digamos ali, Sorriso Madeirense, que digou para os seus manos, que se encontrou na Madeira, com beijinhos. Vamos então já para o próximo tema. Deixamos então Amar e Cuidar, vamos já para o próximo tema. Os mesmos artistas, Bruno Marroni, distribuição para ti. E o meu nome, em nome dos teus manos, com beijinhos para ti. E uma santa tarde, vem então por aí. Bruno Marroni, Choram Rosas. Toma, segura que é teu, com beijinhos.

E deixamos então para trás Bruno e Marrone, Choram Rosas, foi a retribuição para agora chegamos na Senhora Esmadrense, minha querida colega. Com um beijinho para ela da minha parte, também um beijinho nas tuas manos. Vamos então para o próximo tema. E o próximo tema, antes de irmos já para a próxima dedicatória, este próximo tema vai já direitinho para a minha querida colega, a doutora Star. Com um beijinho de sininho para ela, bastante família, direitinho até Jersey, Reino Unido, ilha de Jersey. Com um beijinho para ti, uma santa tarde, um bom trabalho se estiveres a trabalhar, um bom descanso se estiveres a descansar. Toma lá, back to the light. Segura que é teu com beijinhos. Eu já volto com mais dedicatórias.

E deixamos então para trás Back to the Light. Foi direitinho então para a minha nosso colega Dr. Star, com um vestidozinho para ela, restante família, de Jersey, Reino Unido. Vamos então já para o próximo tema. E o próximo tema vem da parte de quem? Do nosso estimado amigo Pat Mendonça. Até estou habituado hoje a mensagem ser por escrita. Pois é, pois é. Cá para mim, foi a mega dele. A porta com ele durante a noite com beijinhos. Olha, ficou afónica aqui o nosso Pat Mendonça. E ele chegou a mim então, olá, boa tarde, amigo virtual, feliz e abençoada tarde de quarta-feira, com votos de uma boa emissão. Assim, quando for possível, um tema ao seu gosto para dedicar ao meu amor, Anitta, com beijinhos, obrigado, continuação de boa emissão, grande abraço. Fui, na escuta. Não consigo deixar mensagem de voz, obrigado. Então está no ar o teu tema, haverá logo contribuição para ti, vem então para aí o tema que digas para o teu amor. Anitta, vem então para aí, for you. De Chris Norman, toma lá, segura que é teu.

E deixamos então o tema que veio da parte do nosso estimado amigo ouvinte Beto Mendonça, dedicou para a sua amada e partiu também com todos nós, com beijos às meninas, abraços aos meninos. Deixamos então Chris Norman For You, foi o tema, vamos já para o próximo. E o próximo será a retribuição pelo teu tema, pela tua participação, muito obrigado. Beijos às meninas, abraços aos meninos, beijos à tua amada, bem então por aí. Brown Palace Records, Sepsi Rose, Crispy, Gwen Carroll Live. Toma lá, segundo que é vosso. Toma, Beto, retribuição para ti. Da parte de nós todos, com beijos meninas, abraços meninos, beijinhos também da tua amada. Toma lá, segura que é teu. Um arzinho de rock para ti, toma lá.

E deixamos então o tema que foi retribuição para o nosso estimado amigo Vitor Beto Mendonça, meu nome, é nome das meninas, com beijinhos, dos meninos com braços. Também estou amada, com beijinhos, vem então para aí o próximo tema, vem da parte do meu colega Dr. Arnside. E ele partilhou comigo este tema, que eu também vou partilhar com todos vocês, e ele também partilha com todos vós, que diz que é, para mim e para todos os ouvintes, a Rolling Stones, it's only rock and roll, but it like it. Também lá, segura que é vosso, da parte do nosso estimado doutor Arnside, segura que é vosso.

E deixamos então para trás mais um belíssimo tema, veio da parte do meu colega Dr. Anzaide, desde Faro, precisamente Algarve, que dedicou para todos nós, com beijos às meninas, abraços aos meninos, The Rolling Stones, It's Only Rock and Roll, But Like It. Seguraram, foi tudo vosso, vamos então ao próximo tema, e o próximo tema é este, vai já tinha até a Lucy. Lucy, vai para ti com um bichinho de senhor do coração, mas à tarde, toma lá, seguro que é teu. Vem então por aí. Each Way é a Heartbeat. Toma lá, seguro que é teu com um beijinhos.

E deixamos então para trás mais um belíssimo tema, este quadradinho para a Lucy, com um beijinhozinho para ela nesta tarde. Deixamos então It's Way, é Heartbeat. Quadradinho para ti, com um beijinho. Vamos então para o próximo tema, vem por aí, Back Road Bass. Toma lá, segura a vossa.

E deixamos então Back Road Base. Vamos às adretinhos para o próximo tema, e o próximo tema pode ir para quem chegar aqui com o Brandar agora. Vai adretinho para Ellie Router 76. Para ele ou ela, com um forte abraço para ele. Se for um homem, se for uma menina, com beijinhos. Vamos então para Banjo Breakdown. Toma lá, seguro que é teu.

E deixamos então para trás mais um tema, Banjo Breakdown. Vamos já para o próximo tema, tema este que eu vou mandar até Lisboa, à capital. Vem então por aí, World Vubes Beat, Lisboa. Tomem lá, segundo que é vosso, um fado eletrónico, tomem lá.

deixamos então o tema aqui, uma direitinha até Lisboa, até a capital. Vamos então para o próximo tema. E o próximo tema, este vai para os casais, de vez em quando, arrufo no caldo. E depois a tampa custa a sentar em cima da panela, se tiver crianças. Cuidado com as crianças. Então tomem lá, seguro que é vosso. Bem então por aí, olvida e pega la vuelta. Pimpinela, Tecno, Afrobeat Dance. Tomem lá, seguro que é vosso. Convite as meninas, com os seus meninos, tomem lá.

E deixamos então o tema quadradinho para aqueles casais que de vez em quando arrufam no caldo e depois a tampa que está a sentar em cima da panela se tiverem crianças. Cuidado com as crianças. Vamos então para o próximo tema. Deixamos então Olvida e Pega la Vuelta, Pimpinela, Tecno Afrobeat Dance. Vamos então para o próximo tema, e o próximo tema é este. Vai já tenho até a minha querida colega, a doutora Star, ela que sentou um pouquinho a nós, aqui na salinha oficial. Beijinho para tu e uma santa tarde, e um bom descanso. Vamos então para o próximo tema que vai para ti. Escolhi um fado para ti. Não sei se agora te passou este tema ainda há pouco, se não. Se passou, olha, paciência, temos pena. Vamos então para o tema que vai para ti estar com um beijinho no teu coração, entretanto família e por casa, com um beijinho a tua estrelinha Nazaré. Beijinho para a Ana Luísa, um abraço para o João. Vem então para aí. Tudo isto é fado. Toma lá, segura que é teu, fado eletrónico. Toma lá, segura que é teu.

E deixamos então o tema. Tudo isto é fado, fado eletrónico. Foi direitinho para a minha querida colega Doutora Star, que sentou a opinião a nós, com um beijinho para ela, uma tarde. E restante família, direitinho até Jersey, Reino Unido. Vamos então para o próximo tema: Vivcar, Mariachi House Mix Latino Techno House ATM 2026. Que vai direitinho até Espanha e México City. Para todos os portugueses residentes na Espanha, espanhóis também, espanholas, com as meninas e aos meninos, mexicanos e mexicanas, portugueses residentes no México, meninos e meninas, beijinhos às meninas, abraços aos meninos, tomem lá, vem então por aí. Mariachi House, tomem lá, segurem um instrumental para todos vós, tomem lá, segurem a vossa.

E deixamos então o tema Vipcar Mariachi House Latin Techno House ATM 2026. Foi dirigido até México City, Espanha. Com saudações a todos vocês. Com beijos-vindos e abraços aos meninos. Vamos então para o próximo tema, que vai já direitinho para a minha querida colega Doutora Star, com Botes de uma Missão, que vai entrar após a minha saída. Beijinho para tu e Botes de uma Missão. Vem então para aí. Where the Black Top Meets the Stars. Toma lá, segura que é teu com beijinhos e boa emissão.

0: E chegou então ao final mais um Frequência Máxima, que foi para todos vós, com muito carinho, muita amizade. Estou indo embora, mas vou feliz. Prometo voltar amanhã, das 3 às 15, que eu espero, para mais um Frequência Máxima. Vamos então ao tema de saída, que este vai para todos que não brindei até agora, como por exemplo Luana, o Álvaro, sua esposa Irene e outros mais que não foram brindados via Face. Muito obrigado a todos aqueles que se manifestaram via Face, aqueles que não se manifestaram, mas ficaram na escuta. Muito obrigado a vocês pelo vosso carinho, amizade, simpatia, audiência, participações e companhia. Muito obrigado a todos. Vem então por aí, Ride Till Sunrise. Tomem lá, segurem a vossa, com um beijo às meninas, abraços aos meninos, sejam felizes, façam ainda mais felizes as vossas vidas, com muita saúde, amor e paz que neste vez traz. Estou indo embora, mas prometo voltar amanhã.
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0: das 3 às 15, cabo espero. Tchau, tchau, estou no ir. Fui!

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Unido neste dia 2 de setembro de 2026. E quero também desde já avisar a quem quiser participar então na minha missão que eu aceito participações não por voz, porque o meu telemóvel não está aqui comigo, aceito por mensagem, passarei a sua mensagem. E também, se querem fazer pedidos musicais com as vossas músicas, peçam no estilo que eu estou a passar. Pronto, é a minha mensagem que eu tenho para hoje. Eu tenho aqui bachatas para passar, tenho kizombas e tenho outro estilo de música mais para o final. Por isso, peçam nesse estilo e eu terei todo o gosto de satisfazer os vossos pedidos. Ora, quero dar os parabéns, então, ali ao virtual, pela sua emissão que acabou de nos proporcionar. Com um beijinho para ti, fica então aqui este tema virtual. Espero que gostes.

forte foi então este fado rock eletrónico português, aqui esta música da inteligência artificial que foi direitinho ali para o nosso virtual pela sua emissão que nos proporcionou. Vamos à nossa salinha, vamos lá, hoje vou começar cá por cima porque me apetece, é verdade, começa sempre por baixo, hoje é cá por cima, estou eu a fazer-vos companhia, a locutora Goretti, que também já passou por aqui na sua maratona de 3 horinhas, ela que entrou mais cedo, é verdade, ela fez uma horinha também das 8 às 9, ela hoje fez 4 horas, Goretti, isso é que foi maratona, mulher, não dormiste hoje. Ora, virtual também um beijinho e mais uma vez parabéns pela tua emissão Ironside, um beijinho. Ora, esta hora ele já está a preparar o resto do seu jantar. Será vitela? Tuguinha Boy, um beijinho para ti, pronto. Álvaro e a sua Irene também, um beijinho. A minha comadre Luana, para ali para a Maria Rodrigues, é verdade. MR também vai, um beijinho. Para a Anabela, outra beijoca. Emília, um beijinho. E para aquele verdinho, vai também uma beijoca, é claro. Ora, o tema que diz foi para ficar. Então, se foi para ficar, vamos escutar.

este tema foi então para todos nós aqui na nossa salinha. Para quem se encontra pelas nossas aplicações móveis, Facebook, Salinhas Associadas, um beijinho muito especial. Um beijinho também vai especial para quem já deu o seu oi. Estamos aqui deste lado. E quem é? Ana Vinagre, aquele beijinho. Também o Sr. André e a Dona Selma, Pastaria Baldoce, um beijinho. E mandem então para cá uns docinhos que eu como. É verdade. Mandem que eu como. Eu sou gulosa. Também Rui Pedro, aquele beijinho em teu coração. Beto Mendonça, um beijinho para ti e também para a nossa locutora Anitta. Deixa ver mais quem. Duarte Predelo e Odete Santos, aquele beijinho para vocês também passaram então lá pelas minhas postagens. O próximo tema que diz Eu Te Amo é o tema que eu vos dedico.

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1: Ora, vamos então a umas bachatas, bora lá. Eu ontem tinha bachatas para passar e não passei, também tinha as minhas quizombinhas e não passei. Hoje vou passar elas para todos vocês. Batista Matos, até Andorra, vai um beijinho também. Antónia Santos, um beijinho também para todos vocês que se vão juntando à nossa companhia. Muchachita! É então esta que eu partilho com todos vocês.

Ora, vamos então à minha primeira participação, Fernanda da Cruz, aquele beijinho, e é mesmo dela que vem esta participação. Ela que diz, querida, tu podes passar uma música para ti e para vocês todos da rádio e auditório, fica ao teu gosto, por favor, obrigada, beijinhos. Fernanda, aquele beijinho, e também obrigado pela companhia, pela participação e uma ótima noite, eu desejo a todos vocês aí em casa. Eu escolhi esta que diz, Entre Tu e Eu, de Maluma, aqui com a participação de Shakira.

Entre tu e eu foi então o tema que eu juntei à participação da Fernanda da Cruz na nossa salinha Puto Reguila. Um beijinho também para ti. Ora, mais um som vai passar que eu deixo então para todos aqui na nossa salinha.

Vamos a mais uma, esta vai então para quem se encontra do outro lado, no escondidinho, porque alguns dizem, estamos aqui na vossa companhia, na tua companhia, que na minha companhia neste momento, os outros ficam sempre no anonimato, ao qual nós agradecemos a vossa companhia desse lado, é verdade. Bora lá então ficar com este tema que eu deixo então para quem se encontra do outro lado.

Vamos a mais uma, é verdade, eu tenho mais três bachatas para passar. Celeste, um beijinho também e bem-vindo aqui à nossa companhia. O que é com pimentão vermelho? Não percebi, Ironside. Ah, hoje são bifanas de molho com alho, vinho branco e cerveja. Ah, ele ainda vai fazer as bifanas hoje. E diz-me lá, é com arroz e batata frita do pacote ou é só com o arroz do pacote e a batata faz sono, tu hoje não comes batata? Diz-nos lá como é que vai ser. Ora, vamos a mais uma. Bora lá!

Ai, dá-me 5 minutos, é verdade. Ora, o próximo tema vai para quem? Deixa eu ver. Para o virtual, o Ironside, o Tuguinha, o Álvaro, o Puto Reguila e para aquele verdinho, que eu não sei se é homem, se é mulher, olha, vai também para ele. Bem, então para os meninos aqui da nossa salinha. Ele agora come choco frito à moda de Setúbal. Iron, sabes o que é bom? É pescadinhas de rabo na boca, fritas, bem fritinhas, depois com um arrozinho de tomate e uma saladinha. Eu já comia, é verdade. Eu nem te digo, nem te conto, mas sejamos então mais sérios. Amor secreto é o tema que vai para os meninos.

amor secreto. Foi então para os meninos aqui na nossa salinha, onde também se inclui o Ninja, que também se juntou a nós. Uma beijoquinha para ti. Para as nossas meninas, é verdade. Vai então o próximo, será então a minha última bachata. Vai então para a Emília, vai também para aquele verdinho, pois eu não sei se é Nina, se é Nino, é aquela coisa, não é? Para a Lenny, que também se juntou a nós, um beijinho. Para a Celeste, para a Maria Rodrigues, é verdade, para o MR, para a minha comadre Luana e para mim, é claro, fica então aqui este tema. Eu não poderia deixar de acabar as minhas bachatas sem sair com este tema. Bora lá!

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1: Ora, como eu tinha-vos dito, então eu também ia passar umas quizombinhas, é verdade. 5 minutos então do término da minha primeira hora para a minha Ficholas, a nossa Nana também vai aquele beijinho para ela. Ora, vamos então, Charbel, quem é que diz que nas favelas não existem princesas? Enganam-se, porque foi lá que ele foi então buscar a dele.

Ora, vamos então a mais uma participação que vem da parte do Beto Mendonça. Ele que me diz o seguinte: Olá, Star, feliz abençoada tarde de quarta-feira, com votos de uma boa emissão. Assim também quero agradecer ao nosso locutor virtual pela linda emissão. Abraço, obrigado. Assim, amiga Star, quando for possível, um tema ao seu gosto para dedicar ao meu amor Anita, com beijinhos e também partilhar com todos que estamos aqui na sua companhia. Muito obrigada. A continuação de uma boa emissão, beijinhos, fui na escuta. Obrigado, Beto, por estares aí e também por participares. Olha, eu esqueci este de Mica Mendes, rainha, espero que também seja do vosso agrado. Uma beijoquinha então para vocês os dois. E olhem, eu estava aqui no Facebook e reparei-me com uma postagem que diz assim: parece mentira, mas é a realidade. Faltam 114 dias para o Natal, por isso já sabem, comecem já a escolher as vossas prendas e escolham também a minha prenda, é claro, porque eu também mereço uma prendinha. Ah, pois é, bebê.

0: Este foi então o tema que hoje juntei à participação do Beto Mendonça, que queria então dedicar um tema para a Anitta, a qual eu também partilhei com todos vocês. E falando Anitta, ela entrou então aqui na nossa salinha, um beijinho para ela, e também Goretti bem revoltada então aqui à nossa companhia. Ora, o próximo tema, o Sr. André diz que queria então um tema para ele e para a Dona Céu. Ora, então, para vocês os dois, fica aqui este tema com um beijinho, então, da minha parte. Já passam, então, 3 minutos das 18. Bora lá, então.
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Esta que zomba de Bruna Tatiana, nosso momento, foi então o tema que eu juntei à participação do Sr. André, que queria dedicar um tema então para ele e para a Dona Céu, com um beijinho da parte dele, com um beijinho também da minha parte, dediquei também a vocês os dois. Ora, para mais aquele verdinho vai um beijinho, para o Bruno, 1987, também vai uma beijoca, ele que se juntou a nós e... mais ninguém, é verdade, o restante eu já tinha cumprimentado, para todos vocês do outro lado vai aquele beijinho. Ora, o ninja veio ao meu privado e diz assim: olá miúda, mete uma para ti de boa emissão, beijinhos. Obrigado ninja por estares aí e também por participar.

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1: Este tema eu juntei então à participação do Ninja, que queria então dedicar um tema para mim. Ora, o próximo tema eu partilho então com todos vocês que já participaram na minha emissão, com um beijinho muito especial em vossos corações.

Ora, este tema foi então para vocês que já participaram na minha emissão. O próximo vai para todos os meus colegas, locutores e moderadores da Web Rádio Portugal Online, presentes e não presentes. Neste momento estou eu, a nossa Nanda, a minha Ficholas, que acabou então de se juntar a nós. Um beijinho para ela. Vai para a Anitta, para a Goretti, para o Ironside. Vai também para todos os outros locutores que possam não estar na sintonia. Em moderação, está ali o nosso Tuguinho, o nosso mais fiel moderador, o Álvaro e a Suirene, a nossa Luana, a minha comadre, e para todos os outros moderadores que também possam não estar na sintonia. Fica então aqui este tema. É magia. Mais uma vez, Charbel, então, aqui a passar na minha emissão.

Ora, e o próximo tema será então a minha última kizomba que eu tenho aqui para passar, porque depois, na última meia hora, é a verdade, a coisa vai virar. Ai, vai virar, sim, senhor. Este vai para quem? Vai para a Emília, para a Anabela, para o Ninja, o Bruno, a Leni, a Celeste, ali para a Maria Rodrigues, também para a Luana. A Luana já levou, pronto. Não, não, a Luana já levou, não leva mais. Nada disso. Sejamos mais sérios. Isto é de gritos e apitos, é a verdade. Ora, vamos então à minha última kizomba, Baila Morena, que vai então para os nossos ouvintes ali na nossa salinha.

Baila Morena, baila, é verdade. Este foi então o tema que eu deixei ali para os nossos ouvintes. JSD, um beijinho até aos Açores, um beijinho vai também para o Bruno Ficholas. Eu já vou lá ver o que tu me mandaste. Ora, o próximo tema eu vou jogar na lotaria, porque o Ironside veio ao meu privado e eu acertei. É verdade, acertei a dedicatória então da música, por isso eu vou ter que jogar na lotaria. Então, da parte do Ironside para a Celeste, com um beijinho, é verdade, só que ele não dá um beijinho, ele dá um, dá dois, dá três, é verdade. E onde é que anda aqui o beijo? Porque o beijo fugiu. Anda cá, beijo, tu não fujas. É o beijinho da Rebeca. Ironside, uma beijoquinha para ti. E obrigado pela companhia e pela participação. Celeste, esta é toda tua.

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1: Ora, entrando então na minha última meia hora, talvez fique mais uns minutinhos, pois o nosso Jorna diz que está atrasado, mas pode ser que ele chegue a tempo. Mas até lá, vou ficar então na minha companhia, na companhia da Star. E o próximo tema é um tema que eu descobri hoje, é a verdade, e um tema bonito, que também já escutei um pedacinho, e vai então para mim e ali para a minha marida. É a verdade. Então, para nós duas, marida, fica então aqui este tema com Joquinhas para tu.

Ora, vamos a mais uma. É verdade, eu vou virar então aqui o estilo musical. E se querem pedir mais uma vez, é dentro do estilo que eu estou a passar agora que vocês vão escutar. Ah, pois é, bebê, porque também me está a apetecer soltar a caspa, é verdade, e puxar então aqui as cordas às guitarras. Vamos nessa, Vanessa, que se faz tarde. Bora lá então, mais uma que eu deixo então para todos. Revenge is mine. Ah, pois é, bebê.

A vingança é minha, é verdade, posto eu que estou então aqui nos comandos da RPO e então vai ser a minha vingança. Então, Saraiva, um beijinho, ele que também já se juntou a nós e para todos aí em casa, um beijinho também e uma ótima noite, eu vos desejo. Ora, o próximo tema que diz o seguinte, sentes o anoitecer se levantar? Olha, não sei. Bora lá então ficar com mais uma que eu deixo para quem se encontra então do outro lado. Sousa doido, uma beijoquinha até aos Açores.

0: Ora, vamos então mais uma participação. Será então a minha última participação que vem então ali da parte do Ninja. É verdade, a nossa Anitta, sua cusca. Porque me enganei, é verdade, e tu foste logo lá. Pimba! Ai, sua marota, sua marota. Não é para esconder, se quiserem baixar a música podem baixar à vontade, não tem nada de mal. Mas pronto, isto é de gritos e apitos hoje aqui, é verdade. Ela foi apanhada, curiosa. Ele que diz que é então para todos. Obrigado, Ninja, uma beijoquinha.
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Ora, vamos então a mais uma participação. Eu tinha dito que era a minha Andorinja, mas o Álvaro chegou aqui ao meu privado e eu vou então usar a participação do Álvaro também. Ele que queria então um tema para a Irene e deixa-me ir ali ao privado dele e também para mim. Olha, para a Irene vai já este e eu também vou usar para mim, porque eu também adoro bastante este tema. Então, para nós as duas, da parte do Álvaro, obrigado Álvaro pela companhia e também pela tua participação. Este que se intitula Pó de Arroz. Quem é que não se lembra aqui dessa música de Carlos Paião, mas aqui é um cover aqui em rock balada. Bora lá então.

Sammy juntei então à participação do Álvaro, que queria um som para a Irene e queria um som também para mim, e usei este para mim e para a Irene, com beijinhos muito especial para a Irene. Ora, vamos a mais uma. É verdade, esta eu deixo então para todos vocês que me acompanharam pelas nossas aplicações móveis, Facebook, salinhas associadas, e para todos vocês que foram passando aqui pela nossa salinha, mas muito em especial para quem ainda aqui está. Para a Anabela, o Sousa Doido, o Ninja, a Lenny, o Prince, que acabou de se juntar a nós, um beijinho para ti, a Luana, o Álvaro e a sua Irene, o Tuguinha, o Ironside, que está de volta então dos seus bifinhos, das suas bifanas, a Gorete, o Tossaraiva, a minha Ficholas, a nossa Anitta, que também já passou por aqui. Fica então este tema e um beijinho. Obrigado pela vossa companhia, carinho e preferência pela Web Rádio Portugal Online.

Ora, vamos então a mais uma, enquanto eu espero que os jornos se juntam aqui à nossa companhia. Este que diz no fim do silêncio e que eu partilho com todos vocês, com joquinhas em vossos corações.

Ora, este tema foi então para todos, e o último tema que se segue será a minha música de saída e será também a música que eu vou dedicar ao Jorn, com votos de uma excelente emissão, ele que já se juntou então aqui a nós. Para ti, Jorn, com um beijinho e uma excelente emissão, eu te desejo, fica então aqui este tema. Eu estarei então na sua companhia sábado, se nada acontecer. Em contrário, acho que é, deixa eu ir aqui retificar a coisa para eu não meter água, é verdade, deixa ver. Sim, sábado pelas 13 horas de Portugal Continental. Até lá, sejam felizes, façam alguém ainda mais feliz. Joquinhas em vossos corações. 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Uma rádio feita por nós, locutores amadores, que damos o nosso melhor para si, ouvinte, que está sempre desse lado na nossa companhia. Se continua de férias, boas férias. Se está a trabalhar, bom trabalho. Se por acaso estiver doente, rápidas melhoras. Um beijinho em vossos corações. Quem se juntou a nós, Muniz, também um beijinho para ti. Ora, este tema que diz Every Beat of My Heart vai então para mim, é verdade, que é a minha música de saída e especial para o Jorge.

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Olá, olá, então muito boa tarde, boa noite a todos vocês, amigos e ouvintes da Web Rádio Portugal Online. Eu sou António Jordan e irei estar então com vocês até cerca das 21 horas de Portugal Continental. Hoje, 1 hora e 45 minutinhos, porque por motivos pessoais não pude então estar aqui. Desde já, muito obrigada à nossa locutora Star por ter aguentado, como se diz na gíria, aqui as pontas para mim. Isso mesmo, e então bora lá então começarmos a cumprimentar todos aqueles que se encontram aqui nessa linha de convívio da Portugal Online, assim como também agradecer a todos aqueles que nos escutam através das salinhas associadas aqui da Portugal Online também, como todos aqueles que nos escutam através das diferentes plataformas móveis e restaurantes, associações e bares. O nosso muito obrigada, obrigada pela vossa preferência e, acima de tudo, obrigada pela vossa fidelidade. É como eu dizia então há pouco, bora então cumprimentar todos aqueles que se encontram aqui na salinha de convívio, ou seja, começando então ali pela nossa amiga Anabela. Olá, boa noite, aquele beijinho, Sousa Doido, aquele abraço para ti, um abraço vai também para o nosso amigo Prince, aquele abraço. Muniz, assim também aquele abraço e mais um abraço para o Chuchu, na parte da moderação. A nossa Luana, menina dos olhos lindos, de férias, de certeza. Beijinho grande para ti, Luana. Um abraço vai para o Álvaro, assim como também um beijinho para a sua esposa, Irene. Na parte da locução, Ironside, diretamente do sul do país de Albufeira, e ele que nos presenteia sempre com o seu cafezinho. Aquele abraço, Iron, do grande lugar do Luxemburgo. A nossa Nanda, olá Nanda, aquela boa noite, um beijinho para ti. Da cidade de Barcelos para o mundo, Gorete, aquele beijinho então para ti. Abraço para Tossaraiva, aquele abraço então para ti e um beijinho para a tua esposa, Alô. Claro está, para a nossa Star, aquele beijinho enorme, muito, muito obrigada. Então, pela emissão acabada de proporcionar aqui ao vasto auditório. Dessa feita, próximo tema vai então, este tema é mesmo para te agradecer pela excelente emissão acabada de proporcionar. Só podia ser Like a Star, exatamente, só mesmo esta estrela, a nossa Star, que só nós temos a vantagem de poder tê-la aqui na Web Rádio Portugal Online. Por isso, Star, aquele beijinho enorme para ti, claro está, para a Nazaré, a Luísa, e um abraço no João. DJ Otze, Like a Star. Quanto a vocês, eu venho já com mais temas para todos nós.

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4: E assim, depois de termos ficado então com este tema de DJ Odze para a nossa locutora Star, desde já, Star, também te desejo um bom apetite para ti e a tua fantástica família. Bora então, touch by touch para todos nós, a quem está a jantar ou então que esteja a fazer a sua refeição, um bom apetite para quem já o fez, claro que sim, venham até aqui à RPO. Porque a digestão é garantida, não precisam de digestivos. O vosso digestivo somos nós. Web Rádio Portugal Online. Touch by Touch para todo o vasto auditório.

E assim, depois de termos recordado este tema de Touch by Touch, sempre agradável de ouvir. Olá, Lene, boa noite. Aquele beijinho para ti, muito obrigada pela felicitação. Bora lá, ficamos então com mais um lindo tema, uma recordação dos anos 90. Model Talking, no face, no name, no number. É isso mesmo, bora!

E tem número, eu é que não sei. Maria Brito, olá, boa noite, também aquele beijinho para si. Mais uma vez, obrigada pela sua companhia.

E foi assim então mais um tema no Face No Name, No Number. Foi então para todos vocês, muito obrigado, vai também um abraço para o nosso amigo Beto Mendonça, assim como para a Anita Silveira também. Um abraço vai em especial também para o amigo Simo. Tchau Simo, um abraço até amigo. Bora lá, mais um tema. Mary Mary, está por aí Marias? Se não estão, passam a estar. Toda a gente é Maria. Boa noite, sou António Jorn. Irei estar com vocês então até cerca das 21 horas de Portugal Continental, 22 horas aqui de Suíça, onde eu me encontro. Claro está, mais um beijinho. Não é Mary Mary, mas é Anabela Rodrigues Lourenço. Olá, boa noite.

E foi assim, Merry Merry para todos vocês, uma boa noite. Uma boa noite vai também para o nosso amigo Vidal, ele que se juntou a nós aqui nessa linha de convívio. Bora lá, mais um tema. Helena Moretti. Hey, hey guy. Bora lá, uma boa noite. Olá, boa noite. O tema é hey, hey guy. Por isso mesmo é oi, oi pessoal, tudo bom? Estou a inventar, mas é sempre bem.

Foi assim, a Helena Moreta a passar por aqui com Hey Guy. Oi, Guy. Valéria Rossi, My Black Lady, para todos vocês. Isto são agora uns minutinhos com estes temas. É só para animar. Para quem está a jantar, um bom apetite. Para quem já fez a sua refeição, nada melhor do que este ritmo. Então, para que a digestão seja 100% bem feita. Claro está, com movimentos suaves, como só vocês o sabem fazer. Por isso, My Black Lady, para todos, bora dançar. A Luana Dalmote. Luana, diz ao Dete para começar também a dançar. Ela sim é top das galáxias. E tu também, Luana.

My Black Lady, também a passar aqui pela pista da Portugal Online. Estes temas são sempre agradáveis de ouvir, porque nos fazem recordar a muitos de nós, claro está, a nossa adolescência, a nossa juventude, quando a gente então íamos naquelas sessões, domingos à tarde, naquelas matinés, poder então abanar o capacete, como se dizia na altura, ou abanar o esqueleto. Bora lá, é agora mais um tema. Happy Wife, Happy Life, exatamente para quem esteja, no caso, que esteja então casado, junto, enfim, quando está a viver com alguém. Uma esposa feliz é uma vida feliz, assim diz a música. Eu abstenho-me, bora lá, mas eu acho que sim, que é verdade. Happy Wife, Happy Life, para todos vocês o meu muito obrigada pela vossa companhia. Já sabem, podem vir até mim fazer os vossos pedidos e indicatórios, ou simplesmente uma sugestão musical. Happy Life, Happy Life, eu avisei.

0: E sim, happy wife, happy life, eu avisei. Happy wife. Isso mesmo, mulher feliz, vida feliz.
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0: She's in Love with You, é isso mesmo. Depois de termos ficado então com o tema que acabou de passar, de Happy Wife, Happy Life, bora lá então. She's in Love with You, também uma música de Suzy Quarto, daquela dos anos, finais dos anos 80, início 90, e que tão bem passava, que tão bem é agradável, que tão bom é agradável de ouvirmos. Este é um tema que eu escolhi para... para a participação de uma Maria. Por acaso também se juntou a nós aqui a Maria. Olá, boa noite. É isso mesmo. A Maria há pouco foi a música da Mary Mary e agora apareceu mesmo uma Maria. Mas este também é uma música que eu escolhi para a participação de uma Maria. Ou seja, Maria Brito. Olá, boa noite.
1: Olá, muito boa tarde aqui ao nosso doutor António Giorno. Giorno, boa tarde, boa emissão, contem-se hoje uma feliz e abençoada tarde de quarta-feira, uma excelente semana. Giorno, quando for possível, passa aí um tema para si, também para todos aqueles que estão na sua escuta, para agradecer a todos aqueles que já passaram também com as suas emissões no dia de hoje, da minha parte, muito obrigada, não foi possível estar, mas... pronto, sei que foram todos muito fantásticos. Continuações de uma boa missão, um grande beijinho e muito obrigada.
0: Obrigada, obrigada a nós, Maria, também pela sua participação. E bora lá, she's in love with you. Como eu gostava que um amigo meu me dissesse assim, ela está apaixonada por ti.

É isso mesmo, She's in Love and You. Passando bem, acho que já não quero, porque senão ia até concorrência para a minha macieira creme. Bora lá, foi o tema então que eu escolhi. Este tema, She's in Love and You, original de Suzy 4, mas aqui num remix bem, bem atual. De seguida ficamos já com os 10 mandamentos do amor. Este é um tema que eu escolhi para a participação do nosso Beto Mendonça. Olá, boa noite, amigo. Passo a citar então. António Jorne, feliz e abençoada noite de quarta-feira com votos de boa emissão. Assim, quero agradecer à nossa locutora Star pela linda emissão. Beijinhos e obrigada. Assim, amigo António Jorne, quando for possível, um tema ao seu gosto para dedicar ao meu amor Anita Silveira, com beijinhos e também partilhar para todos nós que estamos aqui na sua companhia. Muito obrigada, continuação de uma boa emissão e grande abraço. Fui na escuta. Amigo Beto, aquele grande abraço então para ti também. Não sei se estás em casa ou a regar a horta, mas aqui fica os 10 mandamentos do amor. Porque sim, tu agora também estás numa nova etapa, ao qual eu te desejo a maior das felicidades. Os 10 mandamentos do amor. E seguirmos à risca, talvez a gente leve isto a bom porto, certo? Eu não vou conseguir, que eu não sou de regras.

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1: Isso mesmo, dois corações na mesma direção. É isso que tem que ser. Dance with me, cowboy. Ela ainda não chegou, mas vai chegar. Aquele abraço então para o nosso amigo Cowboy, mas também quero mandar um grande abraço para o Dom Moreira, aquele abração para ti, meu amigo, e ao que já passou então ali pelas postagens do Facebook.

Foi assim, mas este tema, Dance With Me Cowboy. De seguida, mais um tema. Eu quero ser livre. I want to be free. Tema este, inesquecível na voz de Freddie Mercury com os Queen, mas aqui remixado com o DJ No Stop. Por isso mesmo, I want to break free. Bora lá quebrar todas as correntes, sejamos felizes. Porque como dizem que o carnaval são 3 dias e 2 já passaram, está à espera de quê? Viva! E acima de tudo, esteja aqui, no Portugal Online.

I Want to Break Free foi o tema acabado de passar então aqui na pista da Portugal Online. Mas antes, cumprimentar também quem se juntou a nós, o caso do nosso amigo Rezende. Aquele abraço para si, amigo, e uma boa noite. E também o rei, o senhor do Baile das Velhas, o nosso parente ratinho da ilha. Beijinho para ti, amigo, também. E claro está, o nosso locutor Marco. Ele também já se encontra aqui na nossa companhia. E sim, será ele que irá suceder então com as emissões aqui de Portugal Online. Será ele que me sucederá até para mais 2 horas de bom entretenimento. Disso podem ter a certeza. Darling, Kiss Me é um tema que vai então para todo o vasto auditório. O meu muito, muito obrigada pela vossa companhia. E claro está, aquele abraço. O nosso Beto Mendonça, de facto, ele anda de volta da sua fazenda. Tá, pelas fotos que eu vi, de facto, quando se trata com amor e carinho, as coisas dão sempre, têm

Darren, Kiss Me, DJ Putas a passar ainda por aqui. Uma boa noite vai também para a nossa amiga Ana, ela que se juntou a nós aqui nessa linha de convívio da Portugal Online. Ana, boa noite. Bora lá, tell me why, digam-me porquê, digam-me, passaram bem o dia? Foi de bom, foi de vosso agrado? Não foi? Amanhã irá ser de certeza absoluta. Já estamos no meio da semana, só já falta a quinta e a sexta, certo? Por isso, vá lá, uma coragemzinha, já estamos no meio da etapa e o fim de semana aproxima-se. Continuando com Tell Me Why. Boa noite, sou António Jorn e estarei com vocês mais 45 minutinhos.

E foi assim, Tell Me Why, e agora já estamos na escuta de Yellow. Oh yeah! Este é um tema que chegou da parte do nosso amigo Prince, e ele diz-me: olá Jordan, boa noite e ótima emissão. Quando for possível, passe este tema para ti com um abraço e também para todo o vasto auditório. Obrigado, obrigado a eu, Prince, pela tua participação. E é isso, Ana diz então à tia que eu também mando um beijinho para ela, a minha conterrânea. Tu também estás, Ana, também é da zona da tia, também é aí de Freixel, Vila Flor. Um grande beijinho então para vocês duas e o meu muito, muito, muito obrigada. Exatamente, é isto, as vendimas cansam. Eu que o diga que ainda desde segunda-feira não parei, vou continuar toda esta semana e a próxima, enfim. Mas agora, bora então relaxar e escutar estes temas. Yellow. Oh yeah, da parte do Prince para todos nós.

Prince, este é o tema então do nosso amigo Prince, Yellow Cow, yeah, bora lá. E agora, My Country Girl, Dance With Me, exatamente, minha miúda, dança comigo. E quem se dança, dança, dança bem, é a nossa Luana. Luana, beijinho para ti e para a outra Luana também que está aí do teu lado. Bora lá, My Country Girl, Dance With Me.

isso mesmo, My Country Girl, Dance With Me. E para de se dançar, tanto faz o country como qualquer outro estilo de música. 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Um grande beijinho para ti, Carmita, e também um abraço para o Simo. Bora lá, My Country Girl, Dance With Me.

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Aquele beijinho então para si, Fátima, e também, claro, está para todo o staff. Carol G, se antes te houvera conhecido. Ah, bora lá. Nandita, quando vieres aqui, vais lá jantar comigo, tá bom? Vamos ser bem servidos. A Fátima é aquela simpatia. Ou não fosse também nortenha, pó balanhoso. E claro está, e a simpatia da Carmita. E acima de tudo, a boa disposição do Simo. Simo, abraço! Carol disse antes, te houvera conhecido. Um beijinho também para a Larissa. Larissa, olá! Boa noite!

Sientes te houvera conhecido o cara o Ri e também Manuel Torizo. Sientes te houvera conhecido, já te conheci há muitos anos. Bora lá, um grande beijinho vai também para a nossa Juliana Pereira. Olá Ju, boa noite. E agora, recordarmos mais um tema dos anos 80, que era... é na voz de Juan Pardo, mas aqui é um cover. Não me hables, não me...

E agora, só um pouquinho. Este é o original Juan Pardo. O nome é Ables, que acabou de passar. De facto, está com um techno, house e um flamenco. Mas este é o original. Escutem só um pouquinho. Que voz melodiosa.

Pois sim, então, Ron Pardo, não me hables. E agora, Sérgio Dalman, bailar pegados. É isso mesmo, toca dançar, a nossa Nandita estava triste. Eu ia dando o meu pezinho de vez em quando, mas eu sou pé de chumbo, sabe? Então, por isso mesmo, aqui fica, Sérgio Dalman, bailar pegados. Nandita, Star, balem as duas. Eu danço com a Luana, pode ser?

E foi assim, Sérgio Dalma. Este tema num remix, bailar pegado, mas esta feita não vou passar a original, porque não vou ter mais tempo. Porquê? Porque tenho agora já uma dedicatória da nossa locutora Star, ela que veio através do Teams e pediu-me para passar este tema. Alejandro del Sur, Donde Quiero Estar. Um tema que ela dedica para mim, para ela, para Ananda e para a Luana. É isso mesmo. Boa noite. Um beijinho. Vai também para a nossa Celine Gonçalves. Olá, Celine. Boa noite. Obrigada também pela tua companhia. Lapso, eu queria dizer, não cumprimentei, na que salinha assim. Quem se juntou a nós também foi a Nanda, a nossa membro Nanda. Mas para mim temos a nossa Nandita, locutora, e também a Nanda. Claro está, juntou-se a Fatinha. Olá, Fátima, boa noite. Por isso mesmo, e agora, Alejandro del Sur, Donde Quiero Estar.

E depois de termos ficado com este tema lindíssimo, Alejandro del Sur, Donde Quiero Estar, tema esse da nossa locutora Star, que dedicava então para mim, para ela, para a Nandita, claro, e para a Luana. E agora, a nossa amiga Celine veio até mim e pediu-me: oi António, boa noite, tudo bem? Por favor, hoje gostava de ouvir uma música à escolha, Kizomba, continuação de uma boa emissão. Beijinhos. Também que quero mandar um grande beijinho para a nossa Rosa Gonçalves, a nossa Pulguinha, e também a nossa Paula Cerqueira, ela que já vai de regresso em casa, então, depois do seu dia de trabalho, cansadinha, imagino. Por isso mesmo, e agora este é o tema para a nossa Celine, ela que dedica então para todo o vasto auditório, que lá está, para ela. Celine, escolhi o tema Fica Até de Manhã.

Como não, uma sem duas. Bora lá, mais uma kizombazinha. Eu sei que vocês gostam, eu também gosto. E é assim, estou a aprender a dançar. Mais ou menos. Bora lá, o DJ Bruninho. Exatamente, ele que tem que passar sempre aqui também. Quando te vi de novo. Bina, boa noite. Aquele beijinho para ti. E o Jacinto, aquele abraço.

Foi assim também mais este tema do DJ Bruninho, acabado de passar por aqui, Quando Te Vi de Novo. Um abraço vai para o nosso amigo Sintra. Sintra, boa noite para ti. De seguida, para a Paulinha, que tenha boa viagem até a sua casa. Não me negues o teu amor. Paula, atenção à estrada, vai pela beirinha por causa dos automóveis, está bom? Beijinho para ti.

E foi assim, não me negues o teu amor a Jesus. Bora lá, não vou estragar a música porque ela é linda demais. E agora estou mesmo a finalizar a minha missão. 4 minutos me separam então do término desta, para depois então fazermos a passagem para o locutor Marco, ele que já se encontra ali preparadinho do outro lado. Mas, contudo, vou passar este tema, o último tema, o qual vai para todos vocês, em especial também ali para o nosso Marco, desejando-lhe boa emissão. Vento d'estate, bora lá!

Isso mesmo, o vento distante é o vento do verão, porta-me via com té, que me vai levar contigo. E é isso mesmo, o vento pode me levar, neste caso não, que é mesmo horário, mas irão ficar na companhia da magnífica emissão do nosso locutor Marco, ele que já nos habituou com estas 2 horas de bom entretenimento. 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É isso mesmo.

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1: E è isso mesmo, la estate non dura, o verão non dura, mas nunca se dimentica, nunca se esquece. E é isso mesmo, e também nunca nos esquecemos é de estar aqui na companhia da Web Rádio Portugal Online, desde bem cedo da manhã. Hoje a nossa Gorete começou as emissões e depois voltou a fazer a partir das 12 horas. Gorete, aquele beijinho para ti, fantástico, obrigado, obrigada, porque é assim, temos que nos ajudar uns aos outros, certo? Bora lá, mas quase a terminar então a minha missão, depois irão ficar com o Marco. Aproveito então para me despedir de todos vocês, desejando-vos o resto de uma boa noite, um resto de uma boa semana. Marcamos encontro no sábado de manhã para a abertura das emissões, pode ser? É isso mesmo, irei estar com vocês então 3 horinhas, das 8 às 11 da manhã, e depois será a Nandita, depois a Star, enfim, por aí à frente. Bons motivos para termos um início de fim de semana, mas como hoje ainda estamos no meio da semana, irão ficar agora na companhia do locutor Marco. Marco, aquele abraço para ti, boa emissão. Quanto a vocês, muito, muito obrigado pelo vosso carinho, pelo vosso apoio e, claro está, pelas vossas participações. Da minha parte, beijinhos e abraços, cada um recebe o que quiser. Se quiserem os dois, ficam mais aconchegadinhos. Fui, até sábado, se Deus quiser. Beijão!

Opa, esse aí, pessoal, peço desculpa aqui pelo início. Pois é, parece que o micro não queria dar. Boa noite a todos vocês. Simbora aí. Opa.

Opa, opa, é isso aí, pessoal. Mais uma vez, olá, muito boa noite a todos vocês. Pois é, eu sou o Margo e vou ficar aqui duas horinhas a fazer-vos companhia, se tudo correr bem, não é? Começando por cumprimentar todo o pessoal que se encontra ali na nossa salinha de chat. Começo pela Maria Gorete, um grande beijinho. Deixando também um grande beijinho para a nossa locutora Setar, para a nossa locutora Nanda, um beijinho. Jorne, mais uma vez, parabéns pela tua lindíssima emissão. Quero também deixar um grande abraço ali para o Iro Saide. Bina, um grande beijinho. Tuvinha Boy, aquele abraço. Xuxa das... Xuxa não, Chuchu das emoções, assim é que é. Um grande abraço para ti, uma boa noite. O nosso locutor Charme, aquele abraço. Fátima, para ti um grande beijinho. Quero também deixar um grande abraço ali para o Fugitivo. Larissa, aquele beijo. MR, um beijinho também. Sintra, um grande abraço. Anabela, para ti também um grande beijinho. É isso aí, pessoal, somos Rádio Portugal Online, Rádio dos Afetos. Simbora, simbora aí. Somos nós, Portugal Online.

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Quero aproveitar também para deixar um grande beijinho a todas os beijinhos e abraços a todos os madeirenses. Obrigado pela escuta, obrigado pela audiência, obrigado por estar desse lado. Quero também deixar um grande beijinho para a Judite, Maria José, Karina, Ruben. Opa, somos nós.

E é isso, pessoal. Pois é. Vamos já ficar na sequência com mais um belíssimo tema. E este vai para vocês que se encontram a ouvir a Rádio Portugal Online através de outras plataformas. Espero que vocês gostem. Bora lá.

E é isso aí, pessoal. Pois é, vamos já ficar na sequência com mais um belíssimo tema. E este tema é tão bom de cara para todos os locutores que tiveram ao longo do dia a fazer emissão aqui na Rádio Portugal Online. Espero que vocês gostem. Bora lá!

É isso, é isso, é, pessoal. Mais uma vez, muito boa noite a todos vocês que se encontram a ouvir a Rádio Portugal Online. Pois é, nós todos juntos. 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

É isso, pessoal. Pois é. Eu estava aqui com um problema, mas parece que já está resolvido. Vamos agora ficar na sequência com mais um belíssimo tema aí para todos vocês. Bora lá. Boa noite a todos vocês.

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Opa, opa, é isso aí, pessoal, boa noite. Ainda não estou a dormir. E vamos já ficar com uma participação que chega da parte da Maria Goretti. E a Maria Goretti que pede este tema para dedicar a todos os ouvintes da rádio RPO e também para mim com os votos de uma boa emissão. Maria Goretti, da minha parte, muito obrigada. Um grande beijinho para ti. Para lá.

é isso, e tivemos com este belíssimo tema que veio da parte da Maria Goretti. Para todos os ouvintes da Rádio RPO e também para mim, com os votos, uma boa emissão. Até o próximo tema, eu vou dedicar à Maria Goretti, espero que gostes. Beijinho.

E é isso aí pessoal, pois é, a minha emissão está mesmo quase a chegar ao fim, pois é, passaram rápido estas duas horinhas. Espero aí que vocês tenham todos gostado.

E é isso aí, pessoal. Então eu vou ficando por aqui, pois é, espero que tenham curtido estas 2 horas passar aqui na minha companhia. Não só na minha companhia, como na companhia de toda a staff da Rádio Portugal Online. Me despedindo aqui da nossa salinha de chat, deixo um grande beijinho para a Maria Goretti. Um grande beijinho também para a Bina. Um grande abraço para o nosso Tuguinha Boy, ele que vai já tomar conta dos comandos. DJ Tuguinha Boy. Um abraço ali também para o Chuchu das Emoções, BR. Um grande beijinho também para ti. Anabela, também um grande beijinho para ti. Uma santa noite aí para todos vocês. Se você está de férias, continuação de umas boas férias, umas férias cheias de coisas boas que você merece. Está a trabalhar como eu, não é? Temos que vergar a mola. E já sabe, erguer a cabeça. Andar de olhos para a frente. Essa é a vida. Para todos vocês, uma santa noite. Se for possível, um lindo amanhecer. Um amanhecer cheio de coisas boas, boa névoa, boas vibrações. Quero também deixar um grande beijinho para a Judite, para a Carolina, não é Carolina? Carolina, sim. Também para a Karina, Zé Tó, Ruben. Obrigado, obrigado a todos os madeirenses que estão na escuta da Rádio Portugal Online. Obrigado pela escuta, obrigado pela audiência. E vamos então ficar com este último tema. Vou dedicar a todos vocês. E vamos ficar com este tema. Eu parei de explicar quem sou. Bora lá!

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